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4: Voltamos com o nosso Palavra de Fé. E aí, como é que você tá? Tá tudo bem? Tudo tranquilo? Tudo certinho por aí? Maravilha! Quero aqui te agradecer. Olha, muito obrigado, obrigado sempre pelo teu carinho, pela tua amizade, pela tua audiência. Tudo de bom pra você hoje, sempre. É o que eu te desejo de todo o coração. Super abraço para você que está aí nas comunidades rurais, para você que está na chácara, no sítio, na fazenda. Tudo de bom para você. Deus abençoe hoje sempre. Deixa eu mandar aqui também um super abraço para você que está aí no seu comércio. Você, meu amigo taxista, meu amigo motorista de aplicativo. Tudo de bom. Deus abençoe hoje sempre, tá? Vamos trazendo para você o nosso provérbio, os ensinamentos que atravessam gerações.
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6: Provérbios 17. Melhor um pedaço de pão seco onde há paz do que uma casa cheia de banquetes junto com discussões. O servo que tem perspicácia terá autoridade sobre o filho que age de modo vergonhoso e receberá parte da herança como um dos irmãos. O cadinho é para a prata e o forno de fundição para o ouro. Mas é Deus quem examina os corações. Os maus prestam atenção em palavras que ferem. E os mentirosos escutam a língua maldosa. Quem zomba do pobre insulta aquele que o fez. Quem se alegra com a desgraça dos outros não ficará impune. Os netos são uma coroa para os idosos. Os pais são a glória dos filhos. Palavras corretas não são próprias para o tolo. Quanto menos, então, palavras falsas para um governante. Um presente é como uma pedra preciosa. para o seu dono. Torna o bem-sucedido aonde quer que ele vá. Quem perdoa uma transgressão promove o amor. Mas aquele que insiste em falar sobre um assunto separa bons amigos. Uma repreensão tem efeito mais profundo em quem tem entendimento do que bater 100 vezes em quem é tolo. Os maus só buscam a rebeldia, mas um mensageiro cruel será enviado para puni-los. Melhor encontrar uma ursa que perdeu seus filhotes do que se deparar com o tolo em sua tolice. Se alguém paga o bem com o mal não se afastará de sua casa. Começar uma briga é como abrir uma comporta. Retire-se antes de estourar a discussão. Quem absolve o culpado e quem condena o inocente, tanto um como o outro são detestáveis para Deus. Do que adianta o tolo ter recursos para adquirir sabedoria, se não tem o desejo de adquiri-la? O verdadeiro amigo ama em todos os momentos e se torna um irmão em tempos de aflição. O homem que não tem bom senso dá um aperto de mão e concorda em ser fiador na presença do seu próximo. Quem ama a briga, ama a transgressão. Quem faz alta a sua porta procura a ruína. Quem tem coração tortuoso não será bem-sucedido. E quem fala mentiras cairá na desgraça. Quem é pai de um filho tolo terá tristeza. E o pai de um filho insensato não tem alegria. O coração alegre é um bom remédio, mas o espírito abatido consome as energias da pessoa. Quem é mau aceita subornos escondidas para perverter o caminho da justiça. A sabedoria está bem diante de quem tem discernimento, mas os olhos do tolo vagueiam até os confins da terra. O filho tolo causa tristeza ao seu pai e amargura àquela que o deu à luz. Não é bom punir o justo e açoitar pessoas honradas vai contra o que é certo. O homem de conhecimento controla suas palavras e o homem de discernimento mantém a calma. Até o tolo é considerado sábio quando fica calado. E quem fecha os lábios é considerado alguém de discernimento.

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chegou a hora de recordar com os clássicos da fé. Começo trazendo Álvaro Tito para cantar pra gente A Caminhada. Clássico.

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1: Boa noite. Deus abençoe vocês. É bom estar aqui.

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7: Agora, a frase do dia.
8: Quando você diz:

eu não vejo saída, Deus diz, eu guiarei seus passos. Quando você diz, eu não vejo saída, Deus diz, eu guiarei seus passos. Mande a tua frase pra cá, mande a tua frase pra mim, que eu vou ficar muito, mas muito feliz com a tua participação, com a tua colaboração aqui com o nosso programa, tá? Luiz, eu não sei criar, Luiz, eu não tenho dom de criar. Não precisa, não se preocupe com isso, tá? Que eu vou ficar muito feliz com a tua participação por aqui. Vamos de música, vamos de louvor. Pamela, canta pra gente Meu Milagre.

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3: Voltamos com o nosso Palavra de Fé e eu quero aqui, ó, te agradecer. Olha, muito obrigado, obrigado sempre pelo teu carinho, pela tua amizade, pela tua audiência. Tudo de bom pra você. Deus abençoe hoje sempre. Quero aqui te convidar para participar com a gente, para deixar por aqui o teu pedido de louvor, a tua sugestão para os nossos quadros. Fique à vontade. Carlinhos Félix, abre a nossa última sequência cantando Mão no Arado.

Caetano Veloso e Kleber Lucas cantaram pra gente Deus cuida de mim, e assim vamos colocando um ponto final aqui no nosso Palavra de Fé, agradecendo ao nosso Papai do Céu por mais um dia de trabalho, pelo dom da vida, da comunicação e da alegria. E a você, meu muito obrigado, obrigado sempre pelo teu carinho, pela tua audiência e pela tua amizade também. Tudo de bom para você, Deus abençoe hoje sempre, é o que eu te desejo de todo o coração. Fica com Deus, porque com Ele nós iremos e sem Ele nada, absolutamente nada seremos. Tchau, tchau, graça e paz. Vou deixando a minha última de hoje. Denian e Dianine cantam 10-0 para Jesus.

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1: Olá, graça e paz! Eu sou o Samuca San e começa agora mais uma edição do Review Gospel. É hora de rever os 10 louvores mais pedidos por você durante todo o dia. Que a paz de Cristo seja sua companhia em cada passo de hoje.
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1: Para começar, tem a 10ª posição, Fabiana Sinfrônio, Eu Não Vou Temer.
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0: Review Gospel e o som de Eshla, o Deus que eu amo. Na oitava posição de hoje, teve ainda Kiara Vitória, Mais Que Um Momento, ocupando a posição de número 9. E você, já interagiu aí com a gente? Já mandou aí a sua mensagem através aí do site, pelo app, no WhatsApp da rádio? Aproveita para indicar o louvor que mais gosta. Ele está online aí na internet? Então aproveita, já segue, curta, comenta, compartilha e espalha pra geral.
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Para isso, se manifestou o Filho de Deus, para destruir as obras do mal. Qual o problema que você tem enfrentado? Doença? Miséria? Desemprego? Perturbação espiritual? Vícios? Sente que está sendo vítima de obra de macumbaria?

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6: Posição número 7.

0: Review Gospel e o som de Isadora Pompeu. Tchururu, na sexta posição de hoje. Teve ainda o som de Júlia Vitória, Maravilhosa Graça, na sétima posição. E a gente faz agora aquele intervalo rápido, mas não sai daí. Na volta a gente segue com a contagem por aqui.
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4: De volta por aqui no seu rádio. Este é o Review Gospel. Você revendo aí os 10 louvores mais pedidos durante todo o dia. Por aqui a gente segue agora com a quinta posição. Tem Luciano Camargo. Olhos não viram.

0: Revival Gospel e o som de Cassiane. Tem Milagre na quarta posição de hoje.
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0: O milagre está chegando e com ele a manifestação do poder e da graça de Deus em sua vida. Deus nunca falha e no momento certo ele trará a resposta que você tanto espera. Mesmo quando tudo parece impossível, ele tem o controle e está preparando algo extraordinário para você. Confie, pois o milagre vai acontecer de uma maneira que você nunca imaginou, trazendo transformação, cura e bênçãos.
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3: Pare de tentar carregar o mundo nas mãos e deixe o controle com quem faz tudo perfeito. Aquiete o coração e confie. O agir de Deus é melhor e muito mais fiel que o nosso jeito.
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E o Gospel e o som de Leandro Borges. A Minha Casa Tem um Dono. Na segunda posição de hoje, teve ainda o som de Théo Rubia, Um Novo Dia, ocupando a terceira posição. E antes de conferir o louvor mais pedido do dia, a gente aproveita para mandar aquele alô especial a você que está celebrando o aniversário. Que este novo ciclo, este novo ano, seja de crescimento, paz e renovo. Que a graça de Deus renove suas forças e alegre seu coração. Quem está na sintonia com a gente por aqui é a Natália, a Amanda e a Jaqueline, em Mogi das Cruzes. A

0: a Rafaela, a Irene e a Emily, em Araçatuba. Na sintonia também a Cláudia, a Luana e a Daniela, em Barueri. E a Jéssica, a Tainara e a Karine, em Rosário do Sul. E agora a gente revê o louvor mais pedido por você durante todo o dia. Você pediu, indicou e confere a primeira posição.
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0: Tem Paulo Neto, Agindo Deus.
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7: Pois é, meus irmãos, minhas irmãs, Sertanejo Gospel é conosco mesmo aqui na nossa rádio, né? Eita encontro maravilhoso, eita encontro gostoso que nós fazemos na nossa rádio, né? Sertanejo Gospel. Vamos começar? Os Gauchinhos de Deus, Dói Demais.

0: banda Obras do Rei, quando o patrão comanda. É, vamos ali dar um recadinho, né? E já já eu vou estar de volta.
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1: Estamos de volta com alegria, com amor, com dinâmica, com aquela vontade de fazer companhia para todos vocês. E de volta, trazendo João Vitor e Diego junto e misturado.

0: André e Felipe e Isadora Pompeu, cuido dos detalhes. Gente, eu vou ali dar um recadinho, né? E já já nós vamos estar de volta.
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0: Sucesso, sucesso, com certeza, um após o outro. O Tony Tito, Mão Amiga. E olha, chegamos ao final. E olha, tenham todos um ótimo final de semana. Um grande abraço aqui do amigão Mário Silva. E até a semana que vem. Deus quer, até lá.
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2: Top 10. 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
4: Top 4, a quarta mais pedida.

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3: Olá, sejam todos muito bem-vindos. O Estação Louvor já está no ar comigo, Ivan Vaz. Obrigado pela companhia e audiência de todos aí da nossa programação. Deixa eu mandar alô para o meu amigo Rubens Frank, ligado aqui com a gente. O Antônio Hélio, lá de Belém do Pará. Obrigado, Antônio. Marcelo Arruda, de Mogi das Cruzes, também na audiência com a gente. O Samu Kassan, obrigado a todos pela companhia. E a gente começa a nossa programação trazendo Beca Costa, Rio da Vida.

certo de que nem a morte, nem a vida, nem os anjos, nem principados, nem potestades, nem o presente, nem o porvir ou outra criatura poderá nos afastar deste amor que está em Cristo Jesus, o nosso Senhor.

E você ouviu Josiane e Marcos Salles, Por Onde Eu For, Colo de Deus, Me Vê Como Ninguém Me Vê, e Beca Costa, Rio da Vida. Tem mais uma linda canção para você ouvir aqui no Estação Louvor. Tem a Cailane Frauges, No Secreto.

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3: E o Estação Louvor já está de volta. Tem Kiara Vitória, mais firme do que nunca.

0: E você ouviu Samuel, Sabino e Gerson Rufino. Faz o seguinte, Luciano Camargo e Matos Nascimento quer vitória. E que era vitória, mais firme do que nunca. Recados e eu volto já.
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2: Já estou de volta por aqui, tem Filho Pródigo, banda Kadosh.

Você ouviu Jerusalém e eu, Cristina Mel. Obrigado a todos que ficaram ligados aqui no Estação Louvor. Deixando vocês com a minha última, a Cassiane, com muito louvor. Tchau, tchau. E amanhã tem mais Estação Louvor.

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3: Graça e paz, sejam todos muito bem-vindos. Já está no ar mais um Gospel Retrô, um ótimo e abençoado fim de semana para você que está ligado com a gente. E a partir de agora você vai estar recordando, vamos estar relembrando canções que marcaram épocas. Estão preparados? Então vamos lá, começando muito bem com a banda Tempos, A Verdade e a Vida.

0: Davi Fantasini.
1: Raiz Machine, Madad e Madigal.
0: Deus abençoe.
1: Valeu, galera.
2: Você ouviu Praise Machine, Viagem, Atos 2, Fim dos Tempos. O grupo Ágios cantando Ele é Jesus e a banda Tempos começando com A Verdade e a Vida aqui no Gospel Retrô deste final de semana, para você curtir, para você relembrar, reviver, né, momentos inesquecíveis da sua vida. E agora vamos para os nossos recados, eu volto já já.
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4: Por aqui, recordações do Gospel Retrô. Obrigado pela companhia e audiência. Chegando o fruto sagrado, não quero mais acordar assim.

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0: Essa você recordou comigo, Virtude Mesmo Só, aqui no Gospel Retrô, neste final de semana, para você ouvir com a gente e recordar belas canções que marcaram épocas. E agora vamos para os nossos recados, já tem muito mais e você recorda comigo.
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3: De volta aqui no nosso arquivo musical, recordações para você, chegando a banda RM6, Não Há Impossíveis.

4x1, Jesus em tua presença, código C, passeando pelo céu, Metal Nobre, Vou Confiar e a banda RM6, Não Há Impossíveis, é o gospel retrô deste final de semana, para você ouvir e recordar com a gente, para você que está completando mais um ano de vida hoje, os nossos parabéns e que Deus te abençoe. Não sai daí, já já tem mais.

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1: Gospel Retrô de volta, tem coros além do céu.

0: Você recordou comigo a banda Resgate em todo lugar aqui, para você recordar, reviver lindas canções que marcaram épocas. Não sai daí, tá bom? Já voltamos.
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3: Por aqui é o Gospel Retrô, na sua companhia, Ivan Vaz. Vamos recordar o Cátus Barneia, Apocalipse No.

0: Machine, há uma luz aqui na programação do Gospel Retrô, este final de semana, para você ouvir e recordar. Não sai daí, já já tem mais.
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3: De volta por aqui no seu rádio para você recordar. Tem um novo som, novo amanhecer.

0: YouTube, sempre aqui na programação do seu rádio. Não sai daí, eu volto já já e trazendo a nossa última sequência de hoje.
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1: Por aqui é o Gospel Retrô no seu rádio, você recordando Oficina G3, Espelhos Mágicos.

0: fruto sagrado, diferente dos anjos, para você recordar, reviver com a gente o grupo Nova Dimensão de 2000, Pensando em Ti e Oficina G3 Espelhos Mágicos. Valeu demais, obrigado pela companhia e audiência de todos vocês. Um ótimo final de semana para você. Fique na paz e até nosso próximo encontro.
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1: Olá, amigos e amigas, irmãos e irmãs, estejam todos na paz do Senhor Jesus. Começamos mais um programa Unidos pela Fé, são 2 horas no seu rádio, trazendo os mais lindos louvores, canções, para que a gente possa estar assim, conectados a Deus. Pai eterno, que a cada dia possamos deixar a nossa marca como bons despenseiros da tua graça. Peço a Deus para que a beleza de Cristo possa ser vista em mim, em minhas atitudes, em meus atos, em meus gestos, no meu jeito de ser. Que possamos ser assim, imitadores do Cristo. Para iniciar nossa programação de hoje, Gisele e Cristina, te adoramos.

0: alcance em Cristo. Acredita, confia. Esse é o segredo para que a gente possa alcançar aquilo que buscamos. A persistência, a fé. O que é fé? A fé pode ser muitas coisas, mas uma delas é acreditar que não existe impossível. Para quem acredita, tudo é possível. Quais são os impossíveis hoje que você está duvidando, que você está desacreditando? O meu Deus, o teu Deus, o nosso Deus é o Deus do impossível. Nos momentos de dificuldade da vida, a gente tem a possibilidade de crescer e encontrar a verdadeira, o verdadeiro significado da vida. Por que estamos aqui? Estamos aqui por um motivo. Estamos aqui para aprender a amar, para aprender a perdoar, para aprender a ser caridoso, bondoso, para que possamos ter a possibilidade, a oportunidade de despertar o melhor de nós mesmos. E dessa maneira, nós, eu, você, nós, para que nós possamos fazer o mundo um lugar melhor. Jesus deixou todos os ensinamentos que nós necessitamos para isso. E quer saber? Não tem muito segredo, não tem muito mistério, não. Nós já sabemos aquilo que precisamos para que tenhamos a certeza de que esse é o caminho correto, que esse é o caminho certo, o caminho que leva à presença de Deus, nosso grande Pai Criador, aquele que fez tudo e continua fazendo por cada um de nós. E por que Deus faz tudo isso? Ele faz por amor. Façamos também assim, façamos boas coisas por amor. Os céus proclamam a glória de Deus e o firmamento anuncia as obras das suas mãos, diz a palavra. As tempestades, elas fazem com que o carvalho tenha raízes mais profundas. A dor, ela traz sofrimento, mas ela traz aprendizado. Ela nos fortalece. E saiba que o que vem depois é muito mais lindo, é muito mais precioso e valioso. O que vem depois é o prêmio por todo o esforço na bondade, por toda a busca por aperfeiçoamento, por toda a transformação. Qual é o prêmio? O prêmio é poder estar na presença de Jesus.
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5: Chegamos com mais Unidos pela Fé, o seu programa que conecta você a Deus. através das canções e louvores. Um dia me disseram que quem canta, ora duas vezes. Cantar esses hinos e louvores, essas canções, é realmente orar com o coração. Orar de coração aberto, com a sua oração direcionada diretamente a Jesus, diretamente a Deus. Preces de agradecimento, preces de pedido de auxílio, de socorro. Nós precisamos tanto de Ti, Jesus. Diz a palavra. No dia seguinte, João viu Jesus vindo na direção dele e disse, João Batista, e disse: aí está o Cordeiro de Deus que tira todo o pecado do mundo. Eu estava falando a respeito dele quando disse: depois de mim vem um homem que é mais importante do que eu, pois antes de eu nascer, ele já existia. Eu mesmo não sabia quem ele era, mas vim batizando com água, para que o povo de Israel saiba quem ele é. João continuou dizendo: eu vi o Espírito descer do céu como uma pomba e parar sobre ele. Eu não sabia quem ele era, mas Deus, que me mandou batizar com água, me disse: você vai ver o Espírito descer e parar sobre um homem. Esse é quem batiza com o Espírito Santo. E eu vi isso, e por esse motivo tenho declarado que ele é o Filho de Deus, disse João Batista. Jesus, doce, amável, piedoso. Jesus, bondoso, amoroso, que a sua própria vida entregou na cruz por nós, por amor. E nunca, em nenhum instante sequer, Jesus nos abandona. Estamos sempre sendo acompanhados pelo seu amor. Como bom pastor que cuida das suas ovelhas, um Deus bom, um Jesus bom, que sempre caminha ao nosso lado. Basta que saibamos, basta que aprendamos a abrir os nossos olhos verdadeiramente. Basta que saibamos abrir os nossos corações para receber a verdade que vem diretamente dele, do nosso Salvador.

0: pela fé, André Valadão, no Unidos pela Fé. Jesus dizia muito sobre pedir e vos será dado. Tenha fé, acredita, confia. Pedi e dar-se-vos-á, buscai e achareis, batei e abrir-vos-se-á a porta. Vosso Pai sabe o que vos é necessário antes de vós o ter pedido. Deus conhece nossa necessidade, Deus conhece a nossa dificuldade, mas quer saber? Deus conhece a sua força, Deus conhece a minha força. Se Deus, sendo Deus, confia e acredita na nossa capacidade, quem somos nós para duvidar disso? Quem somos nós para desacreditar da nossa capacidade de ser dignos da aprovação de Deus? Nós podemos, mas é preciso seguir nessa direção. É preciso fazer diferente e ser a diferença.
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2: Voltamos com mais Unidos pela Fé por aqui. Eu estou com um trechinho da palavra para trazer aqui na nossa programação.

0: mais. Verdades do Tempo, Álvaro e Daniel cantando aqui no Unidos pela Fé. Eu estava esses dias ali lendo a palavra, vendo sobre a vida de Jesus, vendo alguma coisa também na internet. Tem muita coisa boa na internet. A internet, ela tem coisas boas e coisas ruins. Vai de que forma você está usando ela. Tem muita coisa boa, tem muito conteúdo, tem muitos vídeos, tem muitos documentários, tem muitos artigos, tem tudo que você precisa. Basta você procurar as coisas certas. A vida também é assim. Basta você procurar as coisas certas. Como é que diz lá? Tudo é para mim, mas nem tudo me convém. Sou eu quem escolho aquilo que eu terei na minha vida. E aí vem as consequências das minhas escolhas. É, meu amigo, a vida é assim. E eu olhando a vida de Jesus, que às vezes a gente não para para olhar muito a questão da família de Jesus. Às vezes só do jovem Jesus, do Salvador Jesus, a família de Jesus, Maria, José e o menino Jesus. Viviam em harmonia, Maria e José ensinando as melhores coisas para aquele garotinho com uma missão tão grandiosa, a missão de salvar a humanidade. Que nossas famílias sejam pelo menos um pouco parecidas com a família de Jesus. Maria, José. Ah, Maria, mulher amável, mulher simples, humilde. José, aquele que cuidou de Jesus, o carpinteiro, o homem que tantas coisas ensinou, até mesmo ensinou a profissão. Já parou para pensar nisso? José ensinou a profissão para Jesus. Naquele tempo todo, Jesus, o carpinteiro, Jesus, em alguns momentos, o ajudante de carpintaria do José, já parou para pensar nisso? Jesus mesmo disse, a grandeza do homem vem da sua pequenez, da sua humildade. Seja pequeno para ser grande, os últimos serão os primeiros. Jesus, quanto ensinamento, Jesus. Obrigado, Jesus.
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4: Voltamos com Unidos pela Fé. Eu quero falar de uma coisa agora: o conhecer a Deus e o reconhecer a Deus. Por que eu vou falar isso? Porque eu estou trazendo um texto aqui. Ou melhor, vou pegar direto aqui a palavra. Não vou pegar o texto, não, vou pegar a palavra. Eu estava refletindo aqui sobre este pedacinho aqui da palavra. Deus age de forma intensa e contínua na nossa vida, na vida da nossa família, no ambiente onde vivemos. Ele transforma as coisas, Ele constrói tudo, Ele nos deu tudo de graça. E nós às vezes dizemos: cadê Deus? Se Deus realmente existisse, Ele resolveria isso. Não é por aí. Não é por aí. Deus fez tudo. Olha o tanto de coisa. Eu posso fazer uma lista grande de coisas essenciais, porque é uma lista infinita. Olha para o seu lado, as plantas, a floresta. Olha o céu, a imensidade do céu. Olha o oceano. Olha o funcionamento do organismo, do corpo humano. Um coração batendo, os órgãos funcionando, os nossos membros de braços, de dedos, e de pernas. Olha só a nossa forma, a nossa capacidade de pensar, de decidir. Ainda mais profundo, a nossa capacidade de sentir. A criação de Deus é perfeita. E nós, muitas vezes, não percebemos a sua companhia. E às vezes nós não valorizamos tudo aquilo que tem nos oferecido. Por isso tudo pedimos perdão, meu Deus, pela nossa incapacidade de sentir, de compreender. Porque nós somos cegados pelos nossos erros, fracassos, pelos nossos traumas, pelas nossas recordações, quem sabe, e tudo mais. Isso tudo é um verdadeiro câncer na nossa alma, que destrói, que fere, que impede, que paralisa, que traz amargura, que traz ressentimento, que impede que nós possamos viver intensamente, totalmente em Ti, Jesus. Preste atenção, e diz a palavra: dois dos seguidores de Jesus estavam indo para um povoado chamado Emaús. Eles estavam conversando sobre tudo o que havia acontecido. Enquanto conversavam, o próprio Jesus chegou perto e começou a caminhar com eles, mas algo não deixou que eles o reconhecessem. Quando chegaram perto do povoado para onde iam, Jesus fez como quem ia para mais longe. mas eles insistiram com ele para que ficasse. Então Jesus entrou para ficar com os dois, sentou-se à mesa com eles, pegou o pão e deu graças a Deus. Eles se levantaram logo e voltaram para Jerusalém, onde encontraram os 11 apóstolos reunidos com outros seguidores de Jesus. Então os dois contaram o que havia acontecido na estrada e como tinham conhecido o Senhor quando ele partiu o pão. Eles andaram o tempo todo com Jesus. Eles falavam de Jesus com Jesus e não o reconheceram, mas sentiam que existia algo de diferente naquele homem que caminhava com eles. E quando chegaram no local onde ficariam ali hospedados, ou ficariam ali para pernoitar, ou aonde estava, onde era seu destino final, convidaram aquele homem que não sabia para onde ia: fica com a gente, não precisa ir para mais longe, fica aqui. E Jesus ficou com eles e partiu o pão, eles reconheceram. Então é isso que eu te peço hoje, Jesus. Nos ensina como reconhecer, como perceber tudo que realmente está acontecendo na nossa vida. Entender. Que nós saibamos carregar a nossa cruz, mas não xingando, não culpando, mas compreendendo a necessidade de tudo aquilo que passamos. Possamos entender a nossa responsabilidade em sermos verdadeiramente cristãos, crentes em Ti, Jesus, seguidores de Ti, Jesus, dignos de Ti, Jesus.

0: Ei, você pensou daquilo que eu falei no início? Como era o proceder de Jesus antes dos seus 30 anos? Quantas coisas maravilhosas ele proporcionou? Como era o comportamento de Jesus com Maria, com José, com os amiguinhos? Ah, Jesus brincava quando era criança. Brincava. Ah, Jesus se alimentava? É claro que se alimentava. Jesus precisava de cuidados, como toda criança? É claro que precisava. Para isso, Deus escolheu pessoas tão especiais, Maria e José. E tantos outros que conviviam na presença de Jesus. Jesus cercado de pessoas que o amavam. Você vê, é isso que nós precisamos. De amor, a receita está muito clara. Amai-vos uns aos outros como eu vos amei, disse Jesus. Está muito claro isso. Ame mais, dê mais amor, receba mais amor. Tem tanta gente por aí se recusando a ser amado. Tem tanta gente. Senhor, te pedimos que tome nossas mãos e as faça mover ao impulso do teu amor. Que sempre te sirvamos com coração amoroso e mãos diligentes. E que teu Santo Espírito nunca se afaste de nós. Que as portas se abram nos caminhos que levam até ti, Senhor, estão todas abertas. Que possamos ouvir com os ouvidos o seu chamado. Que possamos sentir com o coração o seu chamado. Que compreendamos. Essas são as palavras de hoje. Faça-nos conhecer e perceber, entender. Às vezes nós estamos tão cegados por tudo que acontece no mundo. Mundo cruel, mundo perverso. Um mundo que às vezes mais parece um vale de trevas. Mas também sabemos que se estivermos contigo, Jesus, podemos cruzar o vale das trevas e não temeremos mal algum. Porque Deus está contigo. Deus está comigo.
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6: Ó Jesus, ensina-nos a orar. Tem uma passagem aqui no livro, deixa eu ver, livro de Lucas, né? Livro de Lucas, deixa eu pegar a palavra aqui e vou ler para você. De uma feita, estava Jesus orando em um certo lugar. Quando terminou, um dos discípulos lhe pediu: Senhor, ensina-nos a orar como também João ensinou aos seus discípulos. Então, ele os ensinou, dizendo: quando orardes, dizei: Pai, santificado seja o teu nome, venha a nós o teu reino. O pão nosso cotidiano, dai-nos de dia em dia,

0: dificuldades na família, algumas pessoas enfrentando drogas, algumas pessoas perdendo pessoas especiais, pessoas desempregadas, pessoas que estão esperando, quem sabe, o resultado de um exame importante. Tenha fé. Tenha fé. Nesses e em tantos outros momentos, o que você deve fazer é dobrar os seus joelhos em oração. Vai lá para o silêncio do teu quarto, dobra os seus joelhos e diz: Senhor Jesus, aqui estou diante de Ti, abrindo meu coração e levando a Ti toda a oração. A minha verdade Te entrego, Senhor Jesus. A minha dificuldade, Senhor Jesus, me ajuda a carregar essa cruz. Assim como o Sirineu ajudou a carregar a sua cruz, Jesus, eu preciso de auxílio porque eu não consigo sozinho. Me dá essa força. Me dá a capacidade de superar todas essas adversidades. Faz com que eu seja forte, assim como Tu é forte, Jesus. Me ajuda a carregar essa cruz. Me permita ter força suficiente para não desistir das coisas importantes, por mais difíceis que sejam. A força de uma mãe que luta por um filho, que às vezes está envolvido em drogas, ou numa criminalidade, ou numa vida totalmente numa direção oposta àquela que é o caminho de Jesus. Ajuda, ajuda, Senhor Jesus. Segura as mãos daqueles que se encontram caídos e que pensam não ter mais forças. Aquelas pessoas que estão, às vezes, mergulhadas numa depressão intensa e que acabam perdendo o sentido verdadeiro da vida, na sua forma de ver. Que se acham menos amadas, menos importantes, que elas encontrem no Seu amor o remédio para todas essas feridas da alma, Jesus. E que nós possamos, Jesus, Te pedimos nesse instante, que nós possamos ser as ferramentas da evangelização, as ferramentas do auxílio àqueles que pedem e clamam por Ti, que nós sejamos os Seus operários nesta grande empreitada, Deus. Jesus, bondoso, amigo, Salvador, que nós saibamos encontrar na humildade a grandeza necessária para poder ser morada do amor de Deus. Toca o nosso coração, transforma a nossa vida, faz de nós uma nova criatura. A vitória é uma questão de tempo. Eu digo para você que tem dobrado seus joelhos em vários momentos do dia: a tua vitória está chegando. Acredita, confia. Deus é contigo. Jesus é contigo. Você nunca está sozinho.
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0: nada pode calar um adorador. Nada. Jesus, mais uma vez eu quero dizer obrigado, Jesus, por tudo o que tem feito pela humanidade, por nós, simples e pequenos pecadores, que temos em nós, sim, o desejo de sermos melhores. É o primeiro passo para se melhorar, é desejar ser alguém, ser algo melhor. Como que começa essa transformação? Nas atitudes, nos pensamentos, nos sentimentos. Nós precisamos agir em direção a tudo isso. E você vai dizer assim: Senhor Jesus, eu estou pedindo nesse instante por todas aquelas pessoas que estão de joelhos dobrados, elevando orações e preces de pedido, Senhor Jesus. Eu vou, nesse instante, unir a minha oração, a oração dessas pessoas, para que elas sejam atendidas. A oração tem um poder infinitamente grandioso. E quando ela é feita para outras pessoas, ela tem ainda mais poder. Isso é caridade, isso é amor. Durante esta semana, eu convido você a fazer isso. E se você puder repetir isso por todas as semanas, até o resto da nossa vida, que seja assim. Orações por outras pessoas. Vamos fazer isso? Hã? Que isso seja um hábito na nossa vida. Intervalo chegando, eu volto já.
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6: Voltamos com mais aqui no Unidos pela Fé. Eu dando sequência aqui àquela parte da palavra que falava sobre os discípulos de Emaús. Eu acho um texto muito, muito bonito, a palavra contando aquela história. No momento depois que Jesus havia ressuscitado, muitos dos seus seguidores estavam meio perdidos, assustados, alguns até meio que não acreditando naquela que era a promessa de Jesus. E de repente ele vem e vai confirmando tudo. Aí os discípulos de Emaús, aqueles que tinham caminhado com Jesus, que tinham reconhecido que era ele que estava ali com eles, quando ele partiu o pão, quando ele comeu com eles, eles tinham chegado até os apóstolos, estavam contando para os apóstolos o que tinham vivenciado. Contando, imagine a euforia, a alegria de saber, ele vive, Jesus vive. E eles contando, eu imagino que eles deviam estar muito emocionados falando aquilo. Imagina o caminho até os apóstolos, como deve ter sido para esses dois apóstolos de Emaús, indo levar uma notícia tão boa, uma notícia tão boa. E aí, segue aqui na palavra, diz o seguinte: Os discípulos de Emaús estavam contando tudo o que tinha acontecido no caminho quando Jesus apareceu no meio deles e disse: que a paz esteja com vocês. Eles ficaram assustados. Eu vou repetir, ó. Eles estavam... Talvez eu li muito rápido, né? Eles estavam contando e de repente Jesus aparece. É. De repente Jesus aparece, eles contando sobre o que tinham vivenciado, e Jesus aparece no meio deles enquanto os discípulos de Emaús contavam, e Jesus diz: que a paz esteja com vocês. Eles ficaram assustados e pensaram que estavam vendo um fantasma, mas ele disse... Ele, Jesus, disse: por que vocês estão assustados? Por que há tantas dúvidas na cabeça de vocês? Olhem para minhas mãos e para os meus pés e vejam que sou eu mesmo. Toquem em mim e vocês vão crer. Pois um fantasma não tem carne nem ossos, como vocês estão vendo que eu tenho. Jesus disse isso e mostrou as suas mãos e os seus pés. Eles ainda não acreditavam, pois estavam muito alegres e admirados. Então ele perguntou: vocês têm aqui alguma coisa para comer? Eles lhe deram um pedaço de peixe assado, que ele pegou e comeu diante deles. Pense comigo, eles estavam assustados, apavorados, e de repente, com aquela história de que Jesus já tinha ressuscitado, e de repente chegam os discípulos de Emaús dizendo que tinham conversado com Jesus, e de repente, no meio desses relatos, ele aparece e deseja paz e enche o ambiente de paz, e ficam assustados, e olha a tranquilidade de Jesus: vocês têm aí alguma coisa para comer? E ele vai comer junto com eles, com certeza falando mais e mais sobre tudo aquilo que sempre havia ensinado. Mas já nesse momento, tudo havia mudado. Não só para os apóstolos, mas para toda a humanidade. Jesus, nosso amigo. Jesus, nosso Senhor. Jesus, nosso Salvador.

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0: Cicatrizes, Bruna Carla, trazendo pra gente canção linda, lindo louvor, hein? O intervalo tá chegando, já já a gente volta com mais aqui no Unidos pela Fé, não sai daí.
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2: 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Olha só, eu estava falando antes sobre a questão de oração. Aí acabei abrindo aqui, e foi justamente o livro de Lucas, na parte onde diz Jesus incita a orar. Bem conhecido esse texto aqui, todo mundo sabe ele quase de cor, hein? Ah, você também sabe. Preste atenção. Por isso vos digo, pedi e dar-se-vos-á, buscai e achareis, batei e abre-se-vos-á. Pois todo aquele que pede, recebe, o que busca, encontra, e a quem bate, abrir-se-lhe-á. Qual dentre vós é o pai que, se o filho pedir pão, lhe dará uma pedra? Ou se pedir um peixe, lhe dará no lugar do peixe uma cobra? Ou se lhe pedir um ovo, lhe dará um escorpião? Ora, se vós que sois maus, sabeis dar boas dádivas aos vossos filhos, quanto mais o Pai Celestial dará o Espírito Santo àqueles que lhe pedirem. Se nós que somos imperfeitos, pecadores, maldosos, damos o melhor aos nossos filhos. Para quem tem filho, né? Eu não tenho filhos, mas para quem tem filhos, se você dá o melhor para os seus filhos, o que podemos dizer de Deus, nosso grande Pai? Deus só quer o melhor para cada um de nós. Vamos trazendo mais por aqui. Samuel Mariano vem trazendo Deus está escrevendo.

0: Eu Navegarei, Gabriela Rocha, cantando aqui no Unidos pela Fé. Vamos trazendo um intervalo e depois do intervalo as saideiras aqui da nossa programação de hoje, 2 horas que passam rapidinho. Depois do intervalo, a gente se despede.
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7: Voltamos somente para nos despedirmos de você que ficou com a gente até agora no programa Unidos pela Fé, trazendo os mais lindos louvores, canções e a palavra de Deus. Que a sua semana seja uma semana de paz, de luz e de muito amor. Fique bem, fique na paz de Jesus. Até o próximo programa.

Agitar o seu fim de semana. Na próxima hora você vai ouvir o melhor do gospel em ritmo dançante e atual. Versões exclusivas de louvores para edificar o seu dia. E para começar a edição de hoje tem o louvor de Oséia Silva.

0: Gospel Mix aqui na sua rádio. Aí com louvor de Sarah Reeves. Antes ouvimos também a canção de Casa Worship. Ouvimos também o louvor de Jeremy Camp. E começamos com a canção de Oséia Silva. E qual o louvor que você mais gosta? Conta aí pra gente através do nosso site, clicando aqui em pedidos, ou ainda pelas redes sociais, no Facebook, no Twitter e no Instagram. Já segue, já curta e já compartilha a nossa página. Aproveita, já baixa o nosso aplicativo pra você ouvir a nossa programação aonde você estiver, na palma da mão.
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0: aqui na sua rádio. E o louvor de Tel Rubia. Antes ouvimos também a canção de Francesca Battistelli. Teve ainda o som do Kento. E começamos com o louvor do Will Song. Não há muros e não há muralhas que o nosso Deus não possa derrubar. E agora tem intervalo chegando. Na volta tem mais louvores e a sua participação.
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0: 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É o Gospel Mix, aqui na sua rádio, louvando e glorificando a Deus no seu fim de semana, com os louvores mais dançantes para edificar o seu dia, aonde quer que você esteja curtindo a nossa programação. É sempre muito bom ter você na sintonia, em casa, com a família, ouvindo a nossa programação no seu smartphone, a caminho do seu trabalho, da sua igreja, que Deus possa lhe abençoar grandemente. Lembre de Deus em tudo o que fizer, e Ele lhe mostrará o caminho certo. Provérbios 3:6.

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Aí o louvor de Ellie Lime Beer. Antes ouvimos também a canção do Cuca. Passou por aqui o louvor do Duo Franco com o DJ PV. E começamos aí com a novidade, PT Martin. E a gente aproveita agora para mandar sua mensagem aqui no Gospel Mix. Graça e paz para nossa ouvinte Adriele, de São Paulo. Graça e paz também para Nair, de Curitiba, Paraná. A Tereza, em São José dos Campos. Graça e paz também para nossa ouvinte Miriam, em Sorocaba, interior de São Paulo. Já compartilha com os amigos, já espalha para todo mundo. É o Gospel Mix, louvando e glorificando a Deus no seu fim de semana.

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1: Fechando mais uma sequência aqui na sua rádio, aí com o louvor de David Joyce. E assim a gente finaliza mais uma edição aqui do Gospel Mix, agradecendo sempre a sua audiência. Continue na sintonia aqui da rádio, daqui a pouco tem mais louvores. Você curtiu o Gospel Mix? Até o próximo fim de semana.
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1: Olá, graça e paz! Eu sou o Samuca San e começa agora mais uma edição do Gospel Prime. Que a fé e a coragem te acompanhem o dia todo, em todos os dias.
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1: E a gente começa a edição de hoje ao som de Michele Nascimento.

0: Sidnis.
1: Toma posse, Crê.
0: O Laço Quebrou. Teve ainda Juliano Som, Nova Jerusalém. Não se torne obsessivo por causa de suas falhas, ou você nunca desfrutará a vida que Jesus morreu para lhe dar. Somente Deus pode transformá-lo. Assim, converse com Ele sobre seus desejos. A palavra diz que aqueles que esperam no Senhor serão transformados. Veja em Isaías 40, 31. Enquanto isso, pare de falar sobre suas falhas tão intensamente. Não deixe o desânimo e a depressão roubarem de você a energia e torná-lo irritado. Se o fizer, pode espalhar essa ira ao outras pessoas e perder as bênçãos que Deus reservou para você. Desfrute a si mesmo e resplandeça. Tome atitudes certas. Hoje, rumo a mudanças que você deseja, pedindo que Deus o ajude durante todo este dia. O Senhor o assiste no leito da enfermidade, na doença. Tu lhe afofas a cama. Disse eu, compadecete de mim, Senhor. Sara minha alma, porque pequei contra ti. Salmos 41, 3, 4. Somente Deus pode transformar você. E Deus vai fazer.
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1: No Gospel Prime, o som de Aline Lana, Me Sustenta. Teve ainda o som do Ministério Sarando a Terra Ferida. A gente faz aquele intervalo rápido agora. Já aproveita para interagir aí com a gente através aqui das redes sociais. A gente segue online e no WhatsApp da rádio.
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3: De volta por aqui, este é o Gospel Prime. O escolhido por Deus nunca é derrotado. Ele pode até passar pelo vale ou pela prova, mas no final, Deus sempre honra aquele que o ama.
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0: Gospel Prime, o som de Ruth Dayane.
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0: Se você quer um pedacinho do paraíso, acredite em Deus. 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

0: uma promessa. 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

0: fechando mais uma sequência. Este é o Gospel Prime, ao som de Essência, Aline Souza, teve ainda Gisele Nascimento, Enxugue as Lágrimas e Kemily Santos, A Promessa. Agradecendo sempre aí a sua audiência, você que sempre participa e interage com a gente. A Adriana e a Sueli em Cotia. A Luciana tá com o rádio ligado lá na cidade de Itapeva, interior de São Paulo. Um excelente dia também para o Adilson e a Irene em Itamogi. O Rafael e o Vinícius em Guabiruba. O João Paulo e a Simone em Oscar Bressani. A Jaqueline em Jacutinga. E o Evanilson em Arapiraca. Encerrando por aqui a edição de hoje, mas acreditando que acima de qualquer problema, existe um Deus maior que tudo.
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1: Olá, tudo bem com você? Tudo certinho, tudo tranquilo por aí? Maravilha, tô chegando com o nosso Hora da Vitória. Um ótimo final de semana pra todo mundo, pra você que tá trabalhando, um bom trabalho, pra você que tá descansando, um bom descanso, tudo de bom. O nosso Hora da Vitória tá apenas começando. Sou Luiz.

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6: O versículo de hoje é tirado do Salmo 46, versículo 10, e diz assim, ó: parem de lutar, saibam que sou Deus. Serei exaltado entre as nações, serei exaltado na terra. Então, hoje o Salmo vem nos ensinar que não devemos travar lutas e mais lutas em prol de coisas que nem vão e nem vêm, como os mais velhos diziam, né? Então, Deus, ele nos faz um alerta: serei exaltado entre as nações, serei exaltado na terra. Então, muitas vezes, lutamos para provar que tal religião, ela é melhor do que tal religião, de que tal ideologia funciona melhor. Perdemos tanto tempo com discussões bobas, né? E esquecemos que Deus, ele deve e tem que estar no centro das nossas atenções. Gisele Cristina canta pra gente, Eu Só Quero Adorar.
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1: 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Voltamos com Hora da Vitória. 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
2: No nosso momento de intercessão, vamos pedir ao nosso Papai do Céu por todos os casais, para que ele fortaleça todos os casais no amor, na união, para que ele sempre dê para todos a paciência, a empatia e, acima de tudo, o amor. O amor que tudo transforma, que tudo suporta e tudo pode superar, né? Peço também pela tua necessidade, por tudo aquilo que você precisa hoje. Peça com muita fé e peça em nome de Jesus. Vamos de música, vamos de louvor. Quem chega e canta pra gente aqui no nosso Hora da Vitória é a Pamela. Respirar.

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3: Voltamos com o nosso Hora da Vitória e chegou aquele momento todo especial de te agradecer de novo. Chegamos no último bloco do nosso programa e a palavra é sempre obrigado. Obrigado pelo teu carinho, pela tua audiência e pela tua amizade também. Tudo de bom pra você. Deus abençoe hoje sempre, tá? Participe, peça por aqui o teu louvor, peça por aqui a tua canção, que eu vou ficar muito, mas muito feliz com a tua participação por aqui, tá? Vamos de música, vamos de louvor. Abra minha última sequência de hoje, trazendo Gabriela Rocha pra cantar pra gente o mover do Espírito.

Bia e Brenda cantou pra gente, tá nos stories, e assim nós vamos fechando por aqui o nosso Hora da Vitória de hoje, agradecendo ao nosso Papai do Céu por mais um dia de trabalho, pelo dom da vida, da comunicação e da alegria. E a você, meu muito obrigado, obrigado sempre pelo teu carinho, pela tua amizade, pela tua audiência, onde quer que você esteja, com quem quer que esteja, tudo de bom pra você. Deus abençoe, fica com Deus, porque com Ele nós iremos e sem Ele nada, absolutamente nada seremos. Fica com Deus, tá? Volto, se Deus quiser, no próximo programa. Vou deixando pra você minha última de hoje, Daniel e Samuel, cantão grandioso és tu. Tchau, tchau. E a gente volta, se Deus quiser.

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1: Olá, crianças! Que alegria mais uma vez estar aqui com vocês no nosso programa Alegria no Ar, com a Tia Irê. Estamos felizes, passamos a semana bem. E você aí, como passou a semana? Acredito que muito bem, porque o Papai do Céu cuida de todos nós. E estamos aqui para louvar o Papai do Céu. Então vamos lá adorar o Papai do Céu com músicas que fazem o nosso Papai do Céu ficar tão feliz. Então vamos ver aí, ouvir aí, chegando para vocês, música.

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E quem cantou para nós foi Aline Barros, Criança de Jesus. E depois nós ouvimos Ser um Crente e Missionáriozinho com Três Palavrinhas. Mande aqui o seu áudio que a tia fala o seu nome no programa Alegria no Ar. É só você ligar o número 13-997-88-2445. Se você não conseguir, fala para o papai e para a mamãe e pode estar mandando aqui o seu nome, que a tia estará dando alô para todos vocês e oferecendo uma música. E vamos lá, continuando a nossa programação com muita alegria.

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7: E vamos continuar agradecendo esse Papai do Céu, pedindo sempre proteção, saúde e felicidade sempre para servir este nosso querido Deus.

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1: Você está no programa Alegria no Ar, um programa Kids para toda garotada ficar muito feliz. E nós acabamos de ouvir músicas que nos alegraram bastante, né, crianças? Vocês gostaram? Nós ouvimos Jesus Cura a Filha de Jairo. Também nós ouvimos Chipelitos e 10 Leprosos. E assim vamos continuando a nossa programação com música que nos alegra, alegra Deus, alegra você do outro lado. E temos que continuar assim, sempre

0: Muito bem, bom demais adorar o Senhor. Com a música nós aprendemos muita coisa.
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3: 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Corre pra cá, corre pra lá.
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3: Dá uma rodadinha, porque Jesus é muito bom.
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3: Crianças, daqui a pouquinho está chegando o momento da nossa historinha do dia. Preste bem atenção que vamos para mais uma música e logo, logo nós estamos com a nossa historinha do dia, tá bom?

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2: Vocês estão conseguindo me ver? Ei! Ah, agora sim! Fique aí, porque já está vindo outra historinha!
3: Ezequiel era um profeta do Senhor. Os profetas eram usados por Deus para levarem algumas mensagens para o povo. Mensagem de arrependimento, de esperança, de juízo. Eles tinham visões, sonhos, e Deus falava com eles. Ezequiel estava entre os outros profetas quando Deus o chamou para falar com a casa de Israel, que estava afastada, fazendo coisas que não agradavam a Deus. Eles não adoravam mais somente a Deus como era ensinado. Até que, um certo dia, depois de algumas profecias, Deus deu uma visão para Ezequiel sobre o Vale dos Ossos Secos.
4: É essa aí que eu te falei, tia Carol! A visão que ele teve!
2: Essa foi uma visão dada por Deus muito importante, mas era somente para Ezequiel, para ele ver e contar para a casa de Israel.
3: A visão que Deus havia dado a Ezequiel não era para assustá-lo, deixá-lo com medo, e sim para mostrar de uma forma diferente como Deus estava vendo o povo de Israel e o que Deus iria fazer. Deus estava dando esperança. O profeta Ezequiel iria ver e contar o que viu para eles. Deus levou o profeta em espírito até o meio de um vale cheio de ossos. E enquanto Ezequiel andava no meio deles, viu que eram muitos. E Deus perguntou a ele: "Filho do homem, esses ossos podem voltar a ter vida, voltarem a ser seres humanos?" E Ezequiel respondeu: "Senhor, o Senhor é quem sabe."
4: Porque ele estava no meio dos ossos. Quem eram?
2: Era o povo de Israel. Eles podiam até estar vivos em corpo, mas o coração já estava sem vida, longe de Deus.
4: Como esse lugar que ele viu, né? Por isso que eram muitos. O povo de Israel era muito grande. Ele via vários ossos, mas todos secos, sem vida em Deus.
3: Deus disse a Ezequiel: "Profetiza a estes ossos e diga a eles: ossos secos, ouçam a palavra do Senhor. Eu farei entrar o Espírito em vocês e vocês terão vida. Vocês voltarão a ter tudo o que precisam no corpo e eu colocarei o Espírito em vocês e saberão que eu sou o Senhor."
4: Eles voltaram a ter um corpo? Não serão só um esqueleto?
2: Não! Deus faz as coisas perfeitas. Não eram ossos de verdade, nem um corpo de verdade. Isso tudo era espiritual. Era a casa de Israel que voltaria a ser como era antes espiritualmente.
3: Então, Ezequiel profetizou e começou a ouvir um barulho muito alto de ossos se batendo, voltando aos seus lugares. E ele olhou e estava tudo voltando a nascer como antes.

mas eram pessoas ainda sem espírito. E Deus disse a ele: profetiza ao espírito, profetiza, ó filho do homem, e diga: vem dos quatro ventos, ó espírito, e assopra sobre estes sem vida, para que vivam. Ezequiel fez o que Deus mandou, e o espírito entrou neles, e eles levantaram como um exército muito grande.

Pimpa, Deus disse que esses ossos eram toda a casa de Israel e que eles já diziam que eles já tinham perecido e perdido as esperanças, que seriam exterminados e que não haveria mais nenhuma pessoa do povo de Israel. Deus pediu para que Ezequiel profetizasse a eles que daria vida a eles novamente e colocaria o espírito dele sobre o povo e viveriam. Assim, saberiam que o Senhor é que disse e fez isso. Através de Ezequiel e da visão que Deus tinha dado a ele, Deus trouxe esperança ao povo de Israel em relação à restauração deles. Deus tinha uma promessa e Deus

0: E com essa historinha e esta linda música, estamos finalizando a nossa programação de hoje. Deus abençoe a todas as crianças. Abençoe o papai, a mamãe e toda a família. E até a semana que vem, se Deus quiser. Beijinho, crianças. A Tirê ama vocês.
1: O programa Alegria no Ar está acabando aqui. Obrigado, amiguinho. 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E até semana que vem, nesse mesmo horário.

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1: Santo e eterno Deus, em nome de Jesus, vem nesse instante com o teu poderoso mover. Manifesta-te agora segundo o nosso clamor, pois entendemos que tu és um Deus misericordioso. Traga fortalecimento, renovação, disposição, motivação para este coração, esta vida que se sente desestimulada. Que todas as cadeias sejam quebradas, que todo fogo estranho seja apagado, que ressurja dentro dessa alma inspiração, vontade de enfrentar no dia a dia cada desafio, compreendendo que maior é o que está em nós do que tudo o que está no mundo. Em nome de Jesus, amém.
2: Atenção, emissoras da rede, para o top de 5 segundos. 5, 4, 3, 2, 1.

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1: Graça e paz, está no ar a partir de agora mais uma edição do nosso programa de todos os finais de semana. Muito prazer, Rubens Frank na sua companhia a partir de agora, nas próximas duas horas, com louvor, informação, utilidade pública, palavra e alegria.
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1: Chegando o primeiro louvor da nossa sequência de três.
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1: André e Felipe, recomeçar.

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2: É isso que você deseja, diga pra ele, revela a tua glória, Senhor.

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1: Olha aí, segundo louvor do nosso programa nesse final de semana abençoado, e você acompanhando com a gente aí, muito obrigado pela sua audiência, Deus te abençoe. Daqui a pouco tem notícias do mundo cristão, teremos também ainda no nosso programa de hoje a participação dos nossos ouvintes, tem dois louvores para recordar e muito conteúdo para te abençoar. Vamos fechar o nosso bloco com Anderson Freire e Juliane Souza, Merecedor da Glória ao vivo.
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0: Anderson Freire, Juliane Souza, merecedor da glória. Passou por aqui também Davi Sasser, revela a tua glória. Tá chegando aí o nosso primeiro intervalo. Na sequência, eu volto com notícia pra você do Mundo Gospel. Tem também dois louvores pra recordar, ainda nosso louvor gospel internacional. Não saia daí, eu volto já.
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0: E o nosso programa seguindo nesse final de semana abençoado, agradecido a você pela audiência em qualquer ponto, em qualquer localidade do Brasil e do mundo. Tá valendo demais a audiência. Tá chegando aí daqui a pouco aqueles dois louvores para recordar, como é de praxe aqui em todos os nossos finais de semana no nosso programa. Mas antes, tá chegando notícias do mundo gospel.
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0: Missão humanitária abre cozinha na Venezuela para distribuir refeições a vítimas de terremotos. Uma missão humanitária dos Estados Unidos iniciou operações na Venezuela com a instalação de uma cozinha para distribuir refeições a famílias desabrigadas e afetadas pelos recentes terremotos. A agência Operation Blessing, ligada ao canal cristão CBN News, está mobilizando uma força de trabalho intensa, atuando 24 horas por dia para oferecer suporte em meio à devastação. Mais de 100 voluntários locais, oriundos de igrejas da região, dedicam-se à preparação e distribuição de alimentos quentes. Muitos desses voluntários mantêm a esperança de encontrar entes queridos desaparecidos sobre os escombros, mesmo com a passagem dos dias. Uma das voluntárias compartilhou seu drama pessoal. Tenho vários amigos e colegas em La Guaira que, infelizmente, perderam a vida. Alguns ainda estão sendo procurados. Mesmo que vários dias tenham se passado, continuamos esperançosos em nome de Deus de que o encontraremos. E para fazer o fecho, a organização planeja expandir suas operações com a abertura de uma segunda cozinha nos próximos dias, visando atender milhares de pessoas. A solidariedade tem sido um ponto forte, com pessoas que passaram pela mesma tragédia se sentindo compelidas a ajudar.
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0: E como sempre, a gente toca duas para recordar aqui e vamos iniciando. Indo lá para 2011 com ela, Gisele Cristina e Moisés Cleiton, Meu Barquinho. Muita gente regravou, mas essa aqui é a versão original.
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0: Agora, com muito carinho, quero chamar para cantar comigo essa linda canção o meu irmão Moisés Cleiton.
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0: Cristina, no feat com Moisés Clayton, Meu Barquinho, recordando do nosso Saudade Gospel.
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2: E a nossa última para fechar o nosso Saudade Gospel com Voz da Verdade, Deus Dormiu Lá em Casa, anos 90.
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0: tem milagre, fechando mais uma parte aqui do nosso programa. Daqui a pouco tem a participação dos nossos ouvintes. É no próximo bloco, onde estaremos atendendo você que mandou seu áudio, você que mandou a sua mensagem de texto. Daqui a pouco, depois do nosso intervalo.
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3: Olá, ouvintes. É triste como a falta de perdão afeta a vida das pessoas. Em Provérbios 17, versículo 22, chega a dizer que um coração amargurado, ele resseca os ossos. Esse coração amargurado pode ser fruto de falta de perdão, de alguém que foi magoado, que foi ferido, que foi maltratado e não consegue perdoar as pessoas. E isso faz muito mal a você. Aí você me pergunta, como que eu posso perdoar alguém que me fez tanto mal, que me feriu, que causou danos em mim? O primeiro passo para você perdoar alguém é você orar por aquela pessoa. Ora por ela, apresenta ela em oração a Deus. Você vai perceber que com a medida do tempo, que o tempo for passando, você vai ter condição de perdoar esta pessoa de verdade. Tudo começa na oração. Perdoe, perdoe e livre-se do seu opressor. Caso contrário, você está condenado a viver eternamente com essa pessoa na sua mente, te causando dores todos os dias. Tenha um bom dia, que Deus te abençoe.
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3: Terceiro bloco do nosso programa, e é nesse bloco que nós atendemos os nossos ouvintes que participam com a gente. E sem mais delongas, vamos lá, a hora do ouvinte.
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3: E vamos começando a participação dos nossos ouvintes, atendendo as mensagens de texto que recebemos aqui. Lembrando que todas pelo nosso WhatsApp, tá? Bom, meu nome é Ricardo Carlos, moro em Paulínia, São Paulo. Um abraço pra todo mundo aí de Paulínia. Mensagem de texto: estou aqui escutando o programa, envie um alô pra nós aqui em Arapiraca, Alagoas. Alô pro pessoal querido em Arapiraca, Alagoas, na sintonia. Deus abençoe, obrigado pela audiência. Maria Lúcia, sou de Minas Gerais, Ubá, cidade carinho, estou sempre ouvindo a rádio, muito obrigado. Ela tá dizendo que só hoje conseguiu adicionar e participar com a gente. Obrigado, querida irmã. Pessoal de Rondem, Totigi, Japão, aqui aparecendo a nossa estatística, obrigado pela audiência. Alfenas, Minas Gerais, Barueri, São Paulo, Castanhal, Pará, Pinhão, Paraná, Guarapuava, Paraná, Campinas, Brasília, Tucuruí, Pará, Bonebi, São Paulo. Muito obrigado pela audiência, tem mais. E a gente vai falando aos poucos, agora as nossas participações de áudio.
5: Aqui é o pastor Adriano Alves, da Web Rádio Monte Sião, da cidade aqui de Goiás, Turvânia. Estou aqui retransmitindo a programação Melhores da Semana. Dedico toda a programação a todos os ouvintes. Um abraço a todos os ouvintes.
6: Aqui é a Rafaela da Vila Rodoviária, fala de Jequié. Também tá ligada, viu? Manda ela pra mim.
7: Fala, amigo Rubens Frank, um grande abraço. Deus abençoe, estamos aqui. Veio forte com você de Prudente, ligado no programa O Melhor da Semana. E gostaria de pedir um louvor. Não abandone o barco, tá bom, meu irmão? Um grande abraço, um bom final de semana. Deus abençoe.
8: 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Jesus é o motivo de nossa alegria todo dia, ouvindo o melhor da semana.
3: Maravilha, muito obrigado, Suzete Queiroz, Rio Branco, Acre, que participou aqui junto com a gente, Antônio Hélio, Belém do Pará, e os demais amados e queridos irmãos que estão aí ligadinhos com a gente na nossa programação. Vamos tocar então agora Cleiton Queiroz, Ednan Rufino, Você Não Vai Parar. Daqui a pouco tem o nosso Devocional da Semana.
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0: Júlia Vitória, Luciano Camargo, sem palavras, está chegando o nosso devocional da semana.
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2: Que alegria imensa em mais uma vez compartilhar com você a palavra do nosso bom Deus. Eu sou Júlio Falcão, fique a partir de agora com o seu devocional Palavra de Deus. Vamos juntos em Salmo 66, versículo 17 ao 20, que diz assim: A ele clamei com a minha boca, e ele foi exaltado pela minha língua. Se eu tivesse guardado iniquidade no meu coração, o Senhor não teria me ouvido. Mas na verdade Deus me ouviu, tem atendido a voz da minha oração. Bendito seja Deus, que não rejeitou a minha oração e nem retirou de mim a sua benignidade. Meu querido salmista estava certamente passando por alguma dificuldade. E no Salmo 66 ele mostrou claramente sua gratidão ao Eterno Deus por ter ouvido o seu clamor. Todos nós passamos por fases boas e fases não tão boas assim. Aliás, todos nós passamos por fases muito difíceis. Pode ser um problema com o filho, problema conjugal, profissional, na saúde ou, quem sabe, a perda de um ente muito querido. Todos nós estamos sujeitos a passarmos por fases difíceis. Porém, meu querido, em todas elas existe algo que pode te ajudar: a oração. Como diz sempre um grande amigo do ministério ao qual eu faço parte, o Bispo Claudionor, oração funciona. Só que a oração deve ser feita da forma que descreveu o salmista, meu querido, com o coração puro, porque assim ele disse: se eu tivesse iniquidade no meu coração, o Senhor não teria me ouvido. Abra o seu coração para o Eterno Deus, meu querido. Conte para ele o que tem te afligido, e com toda certeza você experimentará da sua benignidade. Ele é o Todo-Poderoso. Ele, só ele, é digno de toda a honra e de toda a sua adoração, meu querido. Fale com ele de todo o seu coração e ele te ouvirá. E nunca se esqueça de bendizer o santo nome de Deus em todas as fases de sua vida, nas boas e nas ruins também. Vamos orar juntos? Pai amado, Deus querido e bondoso, nós bendizemos o teu santo nome, Pai. Glorificamos o teu santo nome. Reconhecemos que sem o Senhor não somos ninguém, Pai. E que todos nós passamos por fases boas e por fases ruins. E tem muitos nesse exato momento que estão experimentando dessas fases terríveis da vida. Uma doença terminal que é impossível para os médicos, mas que é possível para o Senhor. Uma fase terrível na vida financeira, que parece que chegou ao fundo do poço, mas o Senhor é o dono do ouro e da prata. Uma confusão que está instalada na vida conjugal e familiar, mas o Senhor é o justo juiz. Entra com providência nessas vidas, Pai. Leve o socorro bem presente. Nós te bendizemos, porque o Senhor é o único digno de toda honra e toda glória. O Senhor é onipotente, onisciente, onipresente, ó Pai. E nós te louvamos de todo o nosso coração, em nome de Jesus, em nome de Jesus. Meu querido, eu encerro por aqui. Se o Eterno, bondoso, permitir, estaremos de volta numa próxima ocasião. Que a paz, a graça e a misericórdia de Cristo Jesus estejam com você e também com todos de sua família.

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0: voz da verdade, quem sou eu? Eles que fizeram uma nova releitura para esse louvor aí. É, encerrando mais um bloco aqui no nosso programa O Melhor da Semana. Continue ligado, continue ligada. Daqui a pouco tem Dúvida do Cristão. Vamos ter também o nosso lançamento da semana.
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2: E o nosso programa seguindo nesse final de semana abençoado, agradecendo a você ouvindo a gente em qualquer ponto, em qualquer localidade do Brasil e do mundo. Daqui a pouco vamos ter o nosso assunto do dia de hoje. E a dúvida é a seguinte: posso me batizar mesmo sem frequentar igrejas? Daqui a pouco o pastor Augustus Nicodemos responde.
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2: E o nosso lançamento da semana é com Sara Farias e Leandro Borges.

0: Sara Farias e Leandro Borges, Direto ao Ponto, foi o nosso lançamento da semana. Agora sim, chegando os comentários com o pastor Augusto Nicodemos. É possível eu me batizar sozinho, pois não queria fazer parte de um templo.
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2: O batismo foi ordenado por Jesus. Foi ele que mandou que os apóstolos, os seus discípulos, batizassem todos aqueles que crescem na mensagem do Evangelho. E essa é a orientação, que os discípulos batizassem outros discípulos, com isso estabelecendo uma conexão de uma geração para outra geração. Não há um único exemplo nos Evangelhos, no livro de Atos, ou nas cartas que foram escritas pelos apóstolos, de alguém que se batizou, e não há nenhuma orientação para que os cristãos façam isso, que eles apliquem o batismo a eles mesmos. A própria ideia de ser batizado por alguém que já é cristão é de estabelecer não somente um testemunho público de identificação com Jesus Cristo e a fé cristã, mas de estabelecer uma identificação daquele que está sendo batizado com o povo de Deus aqui nesse mundo. O que é que nós temos em comum diante do mundo? É que nós temos a mesma fé em Cristo Jesus e nós experimentamos o mesmo batismo. Fomos batizados em nome do Senhor Jesus Cristo. Isso nos identifica, isso nos dá unidade. É uma expressão de que nós fazemos parte desse povo que é chamado o povo de Deus aqui nesse mundo. Mas eu percebo que seu problema maior, pelo que eu vejo aqui na sua pergunta, é que você não quer entrar num templo ou fazer parte de um templo. Eu imagino que você quer dizer fazer parte de uma igreja que se reúne num templo. Eu não vejo qual é a dificuldade com isso. Deus não habita em templos feitos por mãos humanas, mas ele também não habita em casas feitas por mãos humanas. Ele não habita em apartamentos. O pessoal do movimento contra o templo se reúne aonde? Se Deus não habita em templo, ele também não habita em casa. Na verdade, ele não habita em lugar nenhum em particular, porque ele habita em todo lugar. Deus está presente aonde o nome dele é invocado e aonde o evangelho é pregado, quer seja num templo, quer seja numa casa, quer seja num teatro, quer seja num clube, quer seja na beira-mar, quer seja na floresta, quer seja nas catacumbas de Roma, como os primeiros cristãos fizeram, Deus está onde o seu povo está. Então não deixe essa ojeriza, essa repulsa sua a templo, evitar você de receber o batismo em nome de Jesus, da parte e através daqueles que já eram discípulos antes de você.
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0: Tá aí, Luísa Posse, mais uma releitura, a casa é sua. Vamos lembrar que passou por aqui também Pastor Lucas e Atos 2, Worship, Vou Deixar na Cruz e também Depois da Cruz, é um pupurri, né? Tá chegando mais o intervalo, daqui a pouco a gente tem aquele quadro, lembra que faz tempo que a gente não passa aqui? O que tem na tela, que é uma indicação de filme cristão pra você, olha, que tá pretendendo assistir um filme cristão e ainda não sabe qual assistir, né? Daqui a pouco.
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6: E o nosso programa seguido do seu rádio nesse segundo final de semana do mês de julho 2026. Você ligadinho aí com a gente. Muitíssimo obrigado pela audiência. Como eu anunciei anteriormente, vamos agora ao nosso O Que Tem na Tela.
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6: Olha aí, Mel Gibson está relançando A Paixão de Cristo nos cinemas com uma versão remasterizada em 4K. Olha, como parte da campanha para o lançamento da sequência A Ressurreição de Cristo, parte 1, né? O previsto para 2027, a reestreia acontece de 10 a 17 de setembro pela Lionsgate. A sequência foi dividida em duas partes, a primeira estreia em 6 de maio de 2027, a segunda em 25 de maio de 2028, ambas no dia da Ascensão. O filme, descrito pelo estúdio como o maior projeto de temática religiosa já produzida e o mais ambicioso da carreira de Mel Gibson, terá Jacob Tony no papel de Jesus, substituindo David Covison, e Marieta Garrida como Maria Madalena no lugar de Mônica Bellucci. O elenco ainda inclui Pierluigi Pessino, Ricardo Scamarcio e Rupert Everett. Lembrando que o lançamento de A Paixão de Cristo ocorre em um momento em que o filme de 2024, que arrecadou US$ 610 milhões globalmente contra um orçamento de US$ 30 milhões, continua sendo um dos maiores sucessos independentes da história do cinema. Longa foi, até recentemente, o filme com classificação R de maior bilheteria nos Estados Unidos, com US$ 370 milhões, até ser superado por Deadpool e Wolverine.
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6: Agora tem Get Worship, Quem Dizes Que Eu Sou?

0: Get Yours, quem dizes que eu sou? Tá chegando aí o nosso desafio bíblico testando seus conhecimentos.
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0: Pergunta do nosso desafio bíblico de hoje. Quais livros terminam com um ponto de interrogação? Repetindo a pergunta. Quais livros da Bíblia terminam com um ponto de interrogação? Alternativa A, Jonas e Naum. Alternativa B, Jonas e Provérbios. Alternativa C, Naum e Daniel. Tempo para a resposta. Olha aí a resposta. Os livros que terminam com um ponto de interrogação é... Alternativa A, Jonas e Naum.
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0: Manu Paiva, o fogo não se apagará. Tá chegando o nosso Salmo da Semana.
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2: Salmo 121. Levantarei os meus olhos para os montes. De onde vem o meu socorro? O meu socorro vem do Senhor, que fez o céu e a terra. Não deixará vacilar o teu pé. Aquele que te guarda não tosquenejará. Eis que não tosquenejará, nem dormirá o guarda de Israel. O Senhor é quem te guarda. O Senhor é a tua sombra à tua direita. O sol não te molestará de dia, nem a lua de noite. O Senhor te guardará de todo o mal, guardará a tua alma. O Senhor guardará a tua entrada e a tua saída, desde agora e para sempre.

0: aprovação e o altar, releitura. Tá chegando aí o nosso último intervalo, onde teremos o nosso pedido musical livre. Você pediu, você vai ouvir com toda certeza o seu louvor.
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6: Chegando o último bloco da nossa programação e a partir de agora, sem mais delongas, está no ar mais uma edição do nosso Pedido Musical Livre.
7: 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Mande o seu áudio e peça o seu louvor que tocaremos na sequência. WhatsApp
8: do ouvinte. Alô, aqui quem fala é o Vicente Vandouro, cidade de Mogi das Cruzes. Eu gostaria de ouvir a música Cidade Santa, de Jeane Mascarenhas. Um abraço a todos e Deus abençoe.
6: Obrigado, Vicente Vandouro. Tocando então Jeane Mascarenhas, Jerusalém, Cidade Santa.

0: Jeane Mascarenhas e essa incrível interpretação Cidade Santa desse clássico da música gospel. Tá chegando aí mais pedido musical aqui no seu Pedido Musical Livre.
1: Eu gostaria de ouvir um hino, Deixa, com Maria Marçal.
0: Obrigado, querida Zélia. Vila Dignidade Mogi das Cruzes está tocando já Deixa, Maria Marçal.

0: Deixa Maria Marçal, o pedido da nossa ouvinte Zélia, da Vila da Dignidade, Mogi das Cruzes, São Paulo. Tá chegando o nosso último pedido musical livre, mas antes, nosso número de zap para você anotar e também mandar o seu.
1: WhatsApp do ouvinte, mande sua mensagem.
2: 13 99723-2655. 13 99723-2655.
1: WhatsApp do ouvinte.
3: A paz do Senhor, povo de Deus. Aqui é Itamar Ferraz, de Vitória da Conquista, na Bahia, a Suíça Baiana. Quero pedir Jesus Rufino, Reconstrução. Ofereço para todos os nossos ouvintes e também para minha esposa Cassiane Ferraz e todo o povo que está ouvindo a gente lá na cidade de Marabá, no Pará.
0: Obrigado pela audiência, Itamar Ferraz. Vamos tocar então agora Gerson Rufino, Reconstrução.
4: Pediu! Pediu.

0: Gerson Rufino, Reconstrução, é a nossa penúltima do nosso pedido musical livre de hoje. Tá chegando mais áudio.
1: Olá, Rubens. Bom dia. Aqui é Marinalva, da cidade de Aimorés, Minas Gerais. Gostaria de ouvir um louvor com Luiz de Carvalho. Quem tem Jesus tem tudo. Ofereço para todos que estiveram ouvindo a rádio. Um abraço, fica com Deus e a paz do Senhor.
0: Amém. Vamos ouvir então Luiz de Carvalho, Quem tem Jesus tem tudo, a nossa última de hoje. Será se é? Vamos ver se a gente consegue atender mais um ainda, tá?
2: Pediu! Tocou!

0: de Carvalho, recordando aqui a pedido da Marinalva, de Minas Gerais. Muito obrigado pela audiência. Nosso programa está acabando aqui. A gente volta na semana que vem com mais um pedido musical livre dentro do Melhor da Semana. Deus te abençoe. Uma belíssima semana que está por vir e um abençoado final de semana para você e toda a sua família. Fique na paz do Senhor Jesus. Até lá.
1: Obrigado pela audiência. O Melhor da Semana volta semana que vem, nesse mesmo horário, aqui na sua rádio. Até lá.
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7: Olá, tudo bem com você? Tudo certinho, tudo tranquilo por aí? Tô chegando com o nosso Palavra de Fé. E aí, como é que você tá? Tá tudo bem? Tudo em paz, tudo na graça do nosso Papai do Céu. Espero que esteja tudo bem por aí. Um ótimo final de semana para você. Para você que tá trabalhando, um bom trabalho. Para você que tá descansando, um bom descanso. Tudo de bom hoje sempre, tá? Vamos começando por aqui o nosso programa. Trago pra cantar pra gente, Raquel Novaes, Esta Paz. E assim, vamos começando nossa palavra de fé de hoje.

0: Anderson Freire cantou pra gente agora, Tenho Vida. Vamos pra um breve intervalo, eu volto já. Me espera, vai embora não, que é bem rapidinho. Segura aí.
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10: Voltamos com o nosso Palavra de Fé e eu quero aqui, ó, te parabenizar no dia de hoje. Alô, você que tá de aniversário, que tá soprando velinhas, meus parabéns, muitas felicidades, muitos anos de vida. Desejo que o nosso Papai do Céu te cubra sempre com muita paz, com muito amor e, é claro, com muita saúde também. Tudo de bom para você hoje e sempre é o que eu te desejo de todo o coração. Vamos agora com o nosso Salmo Diário.
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13: Salmos 115. Não a nós, ó Deus, não a nós, mas ao teu nome da glória,
12: por causa do teu amor leal e da tua fidelidade. Porque deveriam as nações dizer: onde está o Deus deles? Nosso Deus está no céu, ele faz tudo o que lhe agrada. Os ídolos deles são de prata e de ouro, trabalho de mãos humanas. Tem boca, mas não pode falar; olhos, mas não pode ver; tem orelhas, mas não podem ouvir; nariz, mas não podem cheirar; tem mãos, mas nada podem pegar; pés, mas não podem andar; não fazem nenhum som com a garganta. As pessoas que os fazem ficarão iguais a eles, e também todos os que neles confiam. Ó Israel, confie em Deus, ele é a sua ajuda e o seu escudo. A casa de Arão, confia em Deus, ele é a sua ajuda e o seu escudo. Vocês que temem, confiem em Deus, ele é a sua ajuda e o seu escudo. Ele se lembra de nós e abençoará. Abençoará a casa de Israel, abençoará a casa de Arão, abençoará os que o temem, os pequenos e os grandes. Ele fará que vocês se tornem muitos, vocês e os seus filhos, que vocês sejam abençoados por ele. Aquele que fez o céu e a terra. Quanto aos céus, eles pertencem ao nosso Deus, mas a terra ele deu aos filhos dos homens. Os mortos não louvam a ele, nem os que descem ao silêncio da morte. Nós, porém, louvaremos, desde agora e para sempre, louvem a Deus.

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8: Marcos, capítulo 14. Pedro é avisado. Então lhes disse Jesus: todos vós escandalizareis, porque está escrito: ferirei o pastor e as ovelhas ficarão dispersas. Mas, depois da minha ressurreição, irei adiante de vós para a Galiléia. Disse-lhe Pedro: ainda que todos se escandalizem, eu jamais. Respondeu-lhe Jesus: em verdade te digo, que hoje, nesta noite, antes que duas vezes cante o galo, tu me negarás três vezes. Mas ele insistia com mais veemência: ainda que me seja necessário morrer contigo, de nenhum modo te negarei. Assim disseram todos.
9: Pedro é avisado. Então Jesus fala para eles de tudo o que iria acontecer. E Pedro disse: jamais, ainda que for necessário morrer contigo. Então Jesus ele diz: ainda hoje tu me negarás 3 vezes. Antes que o galo cante, tu me negarás 3 vezes. Então Pedro meio que duvida daquilo que Jesus diz, né? E como de fato, quando ele nega Jesus, ele lembra da conversa que tiveram antes. E Jesus ele alerta para o que está escrito: ferirei o pastor e as ovelhas ficarão dispersas. Então Jesus ele deixa claro que o que vinha por aí iria deixar todos eles, de certa forma, dispersos, perdidos, enfim, tudo o que estaria por vir iria deixar os discípulos dispersos. E assim a gente aprende que Jesus, ele o tempo todo preparou os seus discípulos.

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8: Voltamos com o nosso Palavra de Fé e chegou aquele momento todo especial de cantar, de louvar, com os louvores que todo mundo canta e todo mundo gosta. Como sempre, trago para você uma seleção toda especial com aqueles louvores que você sempre ouve por aí. Louvores que você sempre ouve na rua, que você sempre ouve na casa do vizinho. Enfim, peça por aqui o teu louvor que eu vou tocar para você com todo carinho. E eu começo muito bem a nossa seleção de lembranças de hoje, trazendo Regis Danese para cantar para a gente, Desertos.
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5: Voltamos com o nosso Palavra de Fé. E aí, como é que você tá? Tá tudo bem? Tudo tranquilo? Tudo certinho por aí? Maravilha! Quero aqui te agradecer. Olha, muito obrigado, obrigado sempre pelo teu carinho, pela tua amizade, pela tua audiência. Tudo de bom pra você hoje, sempre. É o que eu te desejo de todo o coração. Super abraço para você que está aí nas comunidades rurais, para você que está na chácara, no sítio, na fazenda. Tudo de bom para você. Deus abençoe hoje sempre. Deixa eu mandar aqui também um super abraço para você que está aí no seu comércio. Você, meu amigo taxista, meu amigo motorista de aplicativo. Tudo de bom. Deus abençoe hoje sempre, tá? Vamos trazendo para você o nosso provérbio, os ensinamentos que atravessam gerações.
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7: Provérbios 17. Melhor um pedaço de pão seco onde há paz do que uma casa cheia de banquetes junto com discussões. O servo que tem perspicácia terá autoridade sobre o filho que age de modo vergonhoso e receberá parte da herança como um dos irmãos. O cadinho é para a prata e o forno de fundição para o ouro. Mas é Deus quem examina os corações. Os maus prestam atenção em palavras que ferem. E os mentirosos escutam a língua maldosa. Quem zomba do pobre insulta aquele que o fez. Quem se alegra com a desgraça dos outros não ficará impune. Os netos são uma coroa para os idosos. Os pais são a glória dos filhos. Palavras corretas não são próprias para o tolo. Quanto menos, então, palavras falsas para um governante. Um presente é como uma pedra preciosa. para o seu dono. Torna-o bem-sucedido aonde quer que ele vá. Quem perdoa uma transgressão promove o amor, mas aquele que insiste em falar sobre um assunto separa bons amigos. Uma repreensão tem efeito mais profundo em quem tem entendimento do que bater 100 vezes em quem é tolo. Os maus só buscam a rebeldia, mas um mensageiro cruel será enviado para puni-los. Melhor encontrar uma ursa que perdeu seus filhotes do que se deparar com o tolo em sua tolice. Se alguém paga o bem com o mal não se afastará de sua casa. Começar uma briga é como abrir uma comporta. Retire-se antes de estourar a discussão. Quem absolve o culpado e quem condena o inocente, tanto um como o outro são detestáveis para Deus. Do que adianta o tolo ter recursos para adquirir sabedoria, se não tem o desejo de adquiri-la? O verdadeiro amigo ama em todos os momentos e se torna um irmão em tempos de aflição. O homem que não tem bom senso dá um aperto de mão e concorda em ser fiador na presença do seu próximo. Quem ama a briga, ama a transgressão. Quem faz alta a sua porta procura a ruína. Quem tem coração tortuoso não será bem-sucedido. E quem fala mentiras cairá na desgraça. Quem é pai de um filho tolo terá tristeza. E o pai de um filho insensato não tem alegria. O coração alegre é um bom remédio, mas o espírito abatido consome as energias da pessoa. Quem é mau aceita suborno às escondidas para perverter o caminho da justiça. A sabedoria está bem diante de quem tem discernimento, mas os olhos do tolo vagueiam até os confins da terra. O filho tolo causa tristeza ao seu pai e amargura àquela que o deu à luz. Não é bom punir o justo, e açoitar pessoas honradas vai contra o que é certo. O homem de conhecimento controla suas palavras, e o homem de discernimento mantém a calma. Até o tolo é considerado sábio quando fica calado, e quem fecha os lábios é considerado alguém de discernimento.

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1: Boa noite. Deus abençoe vocês. É bom estar aqui. Todos juntos, vamos.

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0: Olá, graça e paz! Eu sou o Samuca San e começa agora mais uma edição do Review Gospel. É hora de rever os 10 louvores mais pedidos por você durante todo o dia. Que a paz de Cristo seja sua companhia em cada passo de hoje.
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0: Para começar, tem a 10ª posição, Fabiana Sinfrônio, Eu Não Vou Temer.
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0: que todo mundo canta. Review Gospel. Posição número 8.
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0: Review Gospel e o som de Eshla, O Deus Que Eu Amo. Na oitava posição de hoje, teve ainda Kiara Vitória, Mais Que Um Momento, ocupando a posição de número 9. E você, já interagiu aí com a gente? Já mandou aí a sua mensagem através aí do site, pelo app, no WhatsApp da rádio? Aproveita para indicar o louvor que mais gosta. Ele está online aí na internet? Então aproveita, já segue, curta, comenta, compartilha e espalha pra geral.
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1: Posição número 7.

0: Review Gospel e o som de Isadora Pompeu. Chururu, na sexta posição de hoje. Chururu. Teve ainda o som de Júlia Vitória, Maravilhosa Graça, na sétima posição. E a gente faz agora aquele intervalo rápido, mas não sai daí. Na volta a gente segue com a contagem por aqui.
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4: De volta por aqui no seu rádio. Este é o Review Gospel. Você revendo aí os 10 louvores mais pedidos durante todo o dia. Por aqui a gente segue agora com a quinta posição. Tem Luciano Camargo. Olhos não viram.

0: Revival Gospel e o som de Cassiane. Tem milagre na quarta posição de hoje.
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0: O milagre está chegando e com ele a manifestação do poder e da graça de Deus em sua vida. Deus nunca falha e no momento certo ele trará a resposta que você tanto espera. Mesmo quando tudo parece impossível, ele tem o controle e está preparando algo extraordinário para você. Confie, pois o milagre vai acontecer de uma maneira que você nunca imaginou, trazendo transformação, cura e bênçãos.
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3: Pare de tentar carregar o mundo nas mãos e deixe o controle com quem faz tudo perfeito. Aquiete o coração e confie. O agir de Deus é melhor e muito mais fiel que o nosso jeito.
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Review Gospel e o som de Leandro Borges. A Minha Casa Tem um Dono. Na segunda posição de hoje, teve ainda o som de Théo Rubia, Um Novo Dia, ocupando a terceira posição. E antes de conferir o louvor mais pedido do dia, a gente aproveita para mandar aquele alô especial a você que está celebrando o aniversário. Que este novo ciclo, este novo ano, seja de crescimento, paz e renovo. Que a graça de Deus renove suas forças e alegre seu coração. Quem está na sintonia com a gente por aqui é a Natália, a Amanda e a Jaqueline, em Mogi das Cruzes. A

0: A Rafaela, a Irene e a Emily, em Araçatuba. Na sintonia também a Cláudia, a Luana e a Daniela, em Barueri. E a Jéssica, a Tainara e a Karine, em Rosário do Sul. E agora a gente revê o louvor mais pedido por você durante todo o dia. Você pediu, indicou e confere a primeira posição.
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0: Tem Paulo Neto, Agindo Deus.
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4: Pois é, meus irmãos, minhas irmãs, Sertanejo Gospel é conosco mesmo aqui na nossa rádio, né? Eita encontro maravilhoso, eita encontro gostoso que nós fazemos na nossa rádio, né? Sertanejo Gospel. Vamos começar? Os Gauchinhos de Deus, Dói Demais.

0: Panda Obras do Rei, quando o patrão comanda. É, vamos ali dar um recadinho, né? E já já eu vou estar de volta.
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1: Estamos de volta com alegria, com amor, com dinâmica, com aquela vontade de fazer companhia para todos vocês. E de volta, trazendo João Vitor e Diego junto e misturado.

0: André e Felipe e Isadora Pompeu, cuido dos detalhes. Gente, eu vou ali dar um recadinho, né? E já já nós vamos estar de volta.
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0: Sucesso, sucesso, com certeza, um após o outro. O Tony Tito, Mão Amiga. E olha, chegamos ao final. E olha, tenham todos um ótimo final de semana. Um grande abraço aqui do amigão Mário Silva. E até a semana que vem. Deus quer, até lá.
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0: Que coisa linda! Eu quero ser usado. Você vai ser usado.
1: Que não seja de mim.
0: Mas é através de quem?